Pensando em Você, é um de compositor massa. Ele tem uma voz linda, Henrique Sterker.

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Olha, tá do cotidiano nas nossas vidas. Você normalmente acaba amando alguém que não dá valor ao seu afeto, ao seu carinho. E aí quando não dá valor, meu irmão, manda, bota a borboleta pra andar e bota o cara pra andar também. Bota a fila pra andar e tira o cara do caminho. Então, não pode ficar vacilando. Então é assim, né? A fila andou, eu te falei, não deu valor, como eu te amei. Agora chora, já me perdeu, boa sorte. Você tem um caso na sua vida assim, não tem? Não tem? Que você amou um cara muito e o cara não correspondeu. E ele não merecia o seu amor, é verdade? Então cante aí comigo. A fila...

Um rei antigamente. E, né, rei? Rei antigamente decorava a zorra toda. Né? Cantava uma vez, ele já sabia tudo. Não impressiona de vocês, é que vocês decoram com muita rapidez. Né? Eu levo meses. Eu devo ter 9 meses cantando essa música com a letra aqui do lado. Eu tenho uma memória curta, até a frente do palco aqui acabou. Então canta aí comigo, porque senão tá fogo. Afilando. Já me perdeu, boa sorte, vai embora. O camarote vem.

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1: Só vocês, batendo uma palma, vem. Tchau.